você. A organização que tanto apregoa depende de você. Ponderar, queixar-se ou produzir, atrapalhar ou servir, desprezar ou valorizar, revoltar-se ou colaborar, adoecer ou curar, rebaixar ou elevar, monologar ou dialogar, ensimesmar-se ou se abrir, estacionar ou progredir. Tudo é uma questão de escolha. E essa escolha depende unicamente de você. 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

0: bem-vindos! Mais um Jazz Masters começando, todo o Brasil conectado a partir de agora. São 36 emissoras, né? Muitas delas estão no exterior, Estados Unidos, Europa. Nosso muito obrigado a todos vocês que se conectam a partir de agora, tanto pelos offlines como online, a audiência crescendo cada vez mais. Isso é muito bom, adoramos estar aqui no Jazz Masters com as novidades. Tem muita coisa boa acontecendo aí pelo mundo da música e, claro, a gente está conectado, trazendo para vocês. E aqui do meu lado, ele sempre, né, meu parceiro de viagem, DJ Model. Bem-vindo, Model.
1: Paulão, meu amigo, tudo bem contigo? Que alegria estar com você, com os nossos ouvintes e toda a equipe do programa, preparados para curtir e ouvir muita música, aquela curadoria pensada com amor e sentida na alma, para traduzir o Jazz Masters, esse programaço. Vamos para cima? Nem espera muito, Paulão. Aperta o play que tá começando.
0: Vamos começando então com Kevin Flournoy, com Phil Perry e Shannon Pearson. Olha, o produtor Kevin convidou simplesmente uma lenda, um clássico vocalista do R&B, soul, nascido em 49, com aquela extensão vocal impressionante, tá cantando muito ainda, um dos caras mais respeitados da cena soul norte-americana. Ele tinha um grupo chamado The Montclairs, coisa bonita, né? Phil Perry chega por aqui com a voz de Shannon Pearson, outra vocalista dos Estados Unidos, acostumada sempre a gravações de R&B, jazz, e essa música aqui, o Kevin simplesmente pegou a original do SOS Band de 83 e colocou nessa nova versão, nessa nova roupagem para Phil Perry e Shannon. Vamos ouvi-los em Tell Me If You Still Care.

0: Rose, né? Lançando aí agora em outubro ainda o primeiro disco de duetos da sua carreira, né? E entre as músicas, essa clássica Don't Look Any Further, que além de Syda Garrett e Dennis Edwards, também foi gravada pelo M People. Don't Look Any Further chegou por aqui com Liane Lahavas acompanhando a Michelle nos vocais. E Cecily, essa maravilhosa garota que Londrina tá morando em Washington e convidou Brandon Lane para esse baixo no estúdio. Ele também é compositor, engenheiro de som, trabalha ali com artistas como Deborah Bond, Fred Fox, Walter Beasley. E essa clássica Forget Me Nots, né? Escrita por Patrice Rushen lá em 82, cantada por ela também, com aquela linha de baixo inconfundível. Cecily e Brandon chegou antes com Forget Me Nots. DJ Model.
1: Paulão, aqui a gente tem uma releitura de um clássico dos anos 80, Don't Look Any Further, que ficou marcado na voz de Dennis Edwards e Garrett. E é legal quem tá fazendo essa releitura, né? A Michelle. E o conceito do novo álbum, Synonyme, é justamente pegar músicas que todo mundo conhece, colocá-las dentro de uma outra perspectiva de desejo, identidade, amor, amizade e liberdade, que ficou uma grande produção. E olha que escolha interessante para dividir os vocais, Paulão. Liane Lahavas, duas artistas aqui com muita personalidade, mas sem aquela necessidade de transformar a música numa demonstração vocal. A interpretação é mais contida, né, Paulo? Mais sofisticada, deixa o baixo ali, os espaços e a atmosfera conduzirem toda a canção. A Michelle, que já tem 10 indicações ao Grammy, hein, Paulão, tá fazendo algo que poucos artistas conseguem, que é usar uma música conhecida como ponto de partida para dizer uma coisa completamente nova. Um espetáculo.
0: E como ela toca, né, meu amigo? Que mulher, a Michelle é incrível. Zaska chega por aqui, novidade, hein? Segundo single do terceiro álbum, chamado Nectar. Ele que é um produtor, guitarrista e compositor irlandês, trazendo uma outra vocalista e produtora irlandesa também, chamada Shiv, com voz suave, né? Fraseado, deslizando através das batidas, muito influenciado pelo R&B dos anos 90. Vamos ouvir Zaska e Shiv. What We Had.

0: Esse é o tipo de som que a gente gosta, né? Trazendo revelações, promessas. Essa é a cantora britânica Nia Smith. Ela foi model, criada ali ouvindo as músicas do pai, né? Tinha Aretha Franklin, Lauryn Hill, Adele, Amy Winehouse. Começou a tocar ainda criança, cantar. Impressionante a voz dessa mulher, compondo aos 14 anos. Depois começou a aprender a tocar violão, piano, e ganhou destaque, claro, com covers, vídeos no TikTok. E aquele ano agitado, há uns 2 anos, ela teve uma agitação total, né? Começou a ser seguida por tudo quanto é lugar. Abriu shows para SZA no Hyde Park, se apresentou com Jordan Rake, fez turnê com Elmiene pelos Estados Unidos e Europa. E a gente traz aqui no Jazz Masters Nia Smith, Don't Cry. E antes, trouxemos Olivia Jones, Poor Mary. E de vez em quando, né, Modo? A gente aparece com aquelas músicas, aquela voz que faz a gente se sentir em casa, de uma forma gostosa. É o que Olivia Jones apresenta pra gente com End of Time. Suave, sem esforço, cheia de sentimento, DJ Model. Olha aí a Olivia Jones, meu amigo.
1: Paulão, Olivia Jones é um nome que eu acho interessante acompanhar, porque ela tá fazendo uma coisa que parece simples, mas não é. Buscar a intimidade do soul e do R&B clássico, sem transformar isso em música de época, é algo muito pessoal. End of Time tem justamente essa característica, a produção é econômica, a batida caminha sem pressa, a voz não precisa disputar espaço com o arranjo. A Olivia deixa a interpretação acontecer quase como uma conversa, né? E isso dá uma força enorme pra música. Ela vem construindo, né, Paulão? Esse caminho na cena britânica, misturando soul, jazz e folk, e já dividiu o palco com nomes como Jalen Nigonda, Gots Street Park. O mais interessante é que ela não parece estar tentando provar que conhece a tradição. Ela simplesmente observou ali essa, né, tradição, absorveu esse conteúdo e encontrou a maneira contemporânea de cantá-la. End of Time é uma música sobre permanência, mas sem grandes gestos, né, Paulo? E talvez esteja justamente aí a força para falar de amor, que é amor duradouro, né? Sem precisar exagerar na declaração.
0: E terminando então aqui o nosso primeiro set cheio de novidades, né? Coisas gostosas para se ouvir. Daqui a pouquinho a gente volta para o nosso segundo set. Aguarde. Stay tuned. 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
1: E estamos de volta. Quem chega aqui no Jazz Masters com o seu parceiro Daves. É um projeto que chega após um sucesso inicial dos dois primeiros singles desse trabalho que se chama Crush Culture. E cada faixa incorporando um arquétipo diferente, mas juntos eles trazem essa sensação de paixão, essa cantora de soul, né? Junto com esse produtor indonésio, holandês, Daves. Vamos curtir os dois aqui, Robin e Daves.

Mondo Freaks. É o EP Bells Are Ringing, Lucky Hudson, Gray Pogson, Jane McRae e vocais aí fantásticos, né? Que trazem Jane

0: punk, o bug do final dos anos 70. É o começo dos anos 80 usando tecnologia para imitar aquela sonoridade, né? E eles colocam uma banda de 10 músicos no palco e tocam de verdade. O grupo nasceu na parceria do baixista Luke, né, Paulão? E o baterista Graeme Pogson, dois músicos profundamente ligados a essa linguagem. A banda acabou chegando a um nível tão alto que foi convidada para acompanhar nomes como Leroy Burgess e Evelyn Champagne King. É uma bandaça, legal é ouvir essa turma mesmo, profundamente, porque eles têm ali um vocabulário, um som que consegue falar uma linguagem bem do presente.
1: Pois é, Mundo Freaks é uma bandaça mesmo, né? 10 músicos no palco, é uma maravilha. Quem chega por aqui é um cara que a gente adora também tocar, trazer, Ben West Beach. E é uma música, olha, de 2011, mas que casou ali na programação. Falei, deixa eu encaixar aqui, porque Ben West Beach é demais, não vou falar muita coisa não. O álbum chama-se There's More to Life Than This. E o nome da música? Vamos aumentar o volume para Something for the Weekend.

0: The Blessed Madonna, Maria René Stampa. Ela é conhecida por esse nome, The Blessed Madonna, né? Uma produtora radialista nos Estados Unidos, mora em Londres, trabalha com house, disco, soul eletrônico e trazendo aqui esse quinteto, né? O The Joy, que casou muitíssimo bem com essas harmonias poderosas, performances cheias de soul, né? Enraizadas aí na cultura Zulu. Blessed Madonna chegou terminando o programa e antes o grande Michael Gray com Brand Mass. Novo álbum, hein? Terceiro álbum de carreira dele e ele já tem aqui novidades e vários convidados. I Like The Way, DJ Model.
1: Paulão, essa faixa tem um encontro muito interessante, né? Porque de um lado a The Blessed Madonna, profundamente ligada à cultura da house, da disco, do outro The Joy, quinteto sul-africano, conhecido pelas harmonias vocais inspiradas na tradição Zulu. Eu acho que justamente aí o charme da música Shadows of Love, a música não tenta simplesmente colocar uma voz africana sobre uma produção eletrônica. O The Joy funciona quase como parte do próprio arranjo, né? Trazendo aquelas harmonias coletivas para dentro da linguagem da house. E isso conversou perfeitamente com a história da The Blessed Madonna. Antes das grandes festivais, ela já promovia festas underground no Kentucky e sempre teve uma ideia de clube como espaço de encontro, inclusão e liberdade. Eu adoro essa mulher, eu acho que ela tem um trabalho muito legal e acompanho ela há bastante tempo, viu? Bom, Paulão, valeu, hein? Mais um programaço pra gente lembrar que vale a pena, né? Sempre vale. Aquele abraço também a todos os nossos ouvintes jazzmasterianos. Queridos ouvintes, não se esqueçam, nós estamos no Instagram, estamos em todo lugar. Ouçam Jazzmaster, compartilhem, a gente se vê.
0: Terminando assim, Model, o nosso Jazzmasters de hoje. Nosso muito obrigado a todos que estão aí curtindo esse encontro de ritmos, como diz o Model, harmonias. E é claro, toda a nossa equipe está aqui junto. Eu, mais o DJ Model, Renata Porto, Marco Cruzeira, DJ Aquina, Rhythm Audio Produções, que arrebenta nas picapes, nas mixagens, nos vinis. Cara, é ótimo. E é também o nosso caro DJ Aramar, editando as nossas edições diárias pelo Brasil. Semana que vem estaremos todos de volta para mais um Jazz Masters. Um grande abraço e até lá.
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2: Olá, tudo bem com você? Estamos aqui de volta para contarmos mais uma história de um sucesso que ninguém esquece. Rubem Alves, personagem de lucidez, em meio a tanta mesmice, disse: sempre vejo anunciados cursos de oratória. Nunca havia anunciado curso de escutatória. Todo mundo quer aprender a falar. Ninguém quer aprender a ouvir. Vivemos numa realidade onde as pessoas estão fascinadas com o som da própria voz. Como criança brincando com um gravador. Conversar é falar o que pensa, seus gostos e desgostos. O momento em que a fala do outro é tão somente a espera entediante antes de podermos finalmente voltar a falar. Depeche Mode, banda cujo nome significa literalmente moda passageira, entrou para a história com uma canção de louvor ao silêncio. É até irônico que uma banda musical componha uma canção de louvor ao silêncio. Afinal, a única forma de expressar suas ideias é através do som. Mas é nesse paradoxo sonoro que o grupo encontra sua melhor forma de expressão. As palavras se unem harmonicamente para compor uma canção triunfal. A música nos leva a uma reflexão sobre a importância do silêncio. Mas antes de tudo, Enjoy the Silence é uma música sobre sentimento, sobre buscar aquilo que é essencial. É uma ode ao amor, poesia romântica em forma de letra e melodia. Afinal, o prazer fica, mas a dor também. É preciso encontrar o equilíbrio, a serenidade. Perceber que o bem precioso que você sempre quis está bem aqui nos seus braços. No sucesso que você não esquece, desfrute o silêncio com Depeche Mode e o clássico de 1990, Enjoy the Silence.

Então é isso. Eu sou Paulo Vaz e esse foi mais um sucesso que você não esquece. Você quer saber um pouco mais sobre um grande sucesso? Mande sua sugestão para ouvinte@centroamericafm.com.br. Estamos combinados? Um forte abraço e até a próxima edição.

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os teus bolsos estejam pesados e o teu coração leve. Que a boa sorte te persiga e a cada dia e cada noite tenhas um muro contra o vento, um teto para a chuva, bebida junto ao fogo, risadas que consolem aqueles a quem amas. E que teu coração se preencha com tudo o que desejas. Que Deus esteja contigo e te abençoe. Que vejas os filhos dos teus filhos. Que o infortúnio te seja breve e que te deixe cheio de bênçãos. Que não conheças nada além da felicidade desse dia em diante. Que Deus te conceda muitos anos de vida. Com certeza, Ele sabe que a terra não tem anjos suficientes. E assim seja a cada ano, para sempre, para sempre, para sempre.

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11: Olá, bem-vindos. Mais um Jazz Masters começando, todo o Brasil conectado a partir de agora. São 36 emissoras, né? Muitas delas estão no exterior, Estados Unidos, Europa. Nosso muito obrigado a todos vocês que se conectam a partir de agora, tanto pelos offlines como online, a audiência crescendo cada vez mais. Isso é muito bom, adoramos estar aqui no Jazz Masters com as novidades. Tem muita coisa boa acontecendo aí pelo mundo da música e, claro, a gente está conectado, trazendo para vocês. E aqui do meu lado, ele sempre, né? Meu parceiro de viagem, DJ Model. Bem-vindo, Model.
12: Paulão, meu amigo, tudo bem contigo? Que alegria estar com você, com os nossos ouvintes e toda a equipe do programa, preparados para curtir e ouvir muita música, aquela curadoria pensada com amor e sentida na alma, para traduzir o Jazz Masters, esse programaço. Vamos para cima? Nem espera muito, Paulão. Aperta o play que tá começando.
11: Vamos começando então com Kevin Flournoy, com Phil Perry e Shannon Pearson. Olha, o produtor Kevin convidou simplesmente uma lenda, um clássico vocalista do R&B e soul, nascido em 49, com aquela extensão vocal impressionante, tá cantando muito ainda, um dos caras mais respeitados da cena soul norte-americana. Ele tinha um grupo chamado The Moncars, coisa bonita, né? Phil Perry chega por aqui com a voz de Shannon Pearson, outra vocalista dos Estados Unidos, acostumada sempre a gravações de R&B, jazz, e essa música aqui, o Kevin simplesmente pegou a original do SOS Band de 83 e colocou nessa nova versão, nessa nova roupagem para Phil Perry e Shannon. Vamos ouvi-los em Tell Me If You Still Care.

0: lançando aí agora em outubro ainda o primeiro disco de duetos da sua carreira, né? E entre as músicas, essa clássica Don't Look Any Further, que além de Syd Garrett e Dennis Edwards, também foi gravada pelo M People. Don't Look Any Further chegou por aqui com Liane Lahavas acompanhando a Michelle nos vocais. E Cecily, essa maravilhosa garota que londrina, tá morando em Washington e convidou Brandon Lane para esse baixo no estúdio. Ele também é compositor, engenheiro de som, trabalha ali com artistas como Deborah Bond, Fred Fox, Walter Beasley. E essa clássica Forget Me Nots, né? Escrita por Patrice Rushen lá em 82, cantada por ela também, com aquela linha de baixo inconfundível. Cecily e Brandon chegou antes com Forget Me Nots. DJ Model.
1: Paulão, aqui a gente tem uma releitura de um clássico dos anos 80, Don't Look Any Further, que ficou marcado na voz de Dennis Edwards e Garrett. E é legal quem tá fazendo essa releitura, né? A Michelle. E o conceito do novo álbum, Synonyme, é justamente pegar músicas que todo mundo conhece, colocá-las dentro de uma outra perspectiva de desejo, identidade, amor, amizade e liberdade, que ficou uma grande produção. E olha que escolha interessante para dividir os vocais, Paulão. Liane Lahavas, duas artistas aqui com muita personalidade, mas sem aquela necessidade de transformar a música numa demonstração vocal. A interpretação é mais contida, né, Paulo? Mais sofisticada, deixa o baixo ali, os espaços e a atmosfera conduzirem toda a canção. A Michelle, que já tem 10 indicações ao Grammy, Paulão, tá fazendo algo que poucos artistas conseguem, que é usar uma música conhecida como ponto de partida para dizer uma coisa completamente nova. Um espetáculo.
0: E como ela toca, né, meu amigo? Que mulher, a Michelle é incrível. Zaska chega por aqui, novidade, hein? Segundo single do terceiro álbum, chamado Nectar. Ele que é um produtor, guitarrista e compositor irlandês, trazendo uma outra vocalista e produtora irlandesa também, chamada Shive, com voz suave, né? Fraseado, deslizando através das batidas, muito influenciado pelo R&B dos anos 90. Vamos ouvir Zaska e Shive. What We Had.

0: Esse é o tipo de som que a gente gosta, né? Trazendo revelações, promessas. Essa é a cantora britânica Nia Smith. Ela foi model, criada ali ouvindo as músicas do pai, né? Tinha Aretha Franklin, Lauryn Hill, Adele, Amy Winehouse. Começou a tocar ainda criança, cantar. Impressionante a voz dessa mulher, compondo aos 14 anos. Depois começou a aprender a tocar violão, piano, e ganhou destaque, claro, com covers, vídeos no TikTok. E aquele ano agitado, há uns 2 anos, ela teve uma agitação total, né? Começou a ser seguida por tudo quanto é lugar. Abriu shows para SZA no Hyde Park, se apresentou com Jordan Rake, fez turnê com Elmiene pelos Estados Unidos e Europa. E a gente traz aqui no Jazz Masters Nia Smith, Don't Cry. E antes, trouxemos Olive Jones, For Mary. De vez em quando, né, Modo? A gente aparece com aquelas músicas, aquela voz que faz a gente se sentir em casa, de uma forma gostosa. É o que Olive Jones apresenta pra gente com End of Time. Suave, sem esforço, cheia de sentimento, DJ Model. Olha aí a Olive Jones, meu amigo.
1: Paulão, Olive Jones é um nome que eu acho interessante acompanhar, porque ela tá fazendo uma coisa que parece simples, mas não é. Buscar a intimidade do soul e do R&B clássico, sem transformar isso em música de época, é algo muito pessoal. End of Time tem justamente essa característica. A produção é econômica, a batida caminha sem pressa, a voz não precisa disputar espaço com o arranjo. A Olive deixa a interpretação acontecer quase como uma conversa, né? E isso dá uma força enorme pra música. Ela vem construindo, né, Paulo, esse caminho na cena britânica, misturando soul, jazz e folk, e já dividiu o palco com nomes como Jalen Nigonda, Gots Street Park. O mais interessante é que ela não parece estar tentando provar que conhece a tradição. Ela simplesmente observou ali essa, né, tradição, absorveu esse conteúdo e encontrou a maneira contemporânea de cantá-la. End of Time é uma música sobre permanência, mas sem grandes gestos, né, Paulo? E talvez esteja justamente aí a força para falar de amor, criar amor duradouro, né? Sem precisar exagerar na declaração.
0: E terminando então aqui o nosso primeiro set cheio de novidades, né? Coisas gostosas para se ouvir. Daqui a pouquinho a gente volta para o nosso segundo set. Aguarde.
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1: E estamos de volta. Quem chega aqui no Jazz Masters com o seu parceiro Daves. É um projeto que chega após um sucesso inicial dos dois primeiros singles desse trabalho que se chama Crush Culture. E cada faixa incorporando um arquétipo diferente, mas juntos eles trazem essa sensação de paixão, essa cantora de soul, né? Junto com esse produtor indonésio, holandês, Daves. Vamos curtir os dois aqui, Robin e Daves. Get away from it.
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0: Mondo Freaks. É o EP Bells Are Ringing. Lucky Hudson, Graham Pogson, Jane McRae e vocais aí fantásticos, né? Que trazem Jane McRae, Suzy Gable, a Francisco Tavares, Aaron Mendonça, Jason Hira, muita gente boa. Mondo Freaks chegou por aqui, Model. Sei que você gosta deles, né? Fire Away e antes Eagle, Ella May com What You Waiting For. Good Intentions é o nome desse novo álbum dessa premiada cantora Eagle Ella May, compositora britânica nigeriana, recém-indicada ao prêmio de melhor artista de jazz no Mobile Awards 2026. É um novo capítulo para ela, Model. Trabalho mais ousado, mais ambicioso, né? Combinando jazz envolvente com soul alternativo, grandes harmonias. What You Waiting For? É o que a gente ouviu antes. DJ Model.
1: Essa turma eu gosto muito, hein, Paulão? Mondo Freaks é um projeto que parece ter saído de uma máquina do tempo e eles não estão tentando reproduzir o funk e o boogie do final dos anos 70. É o começo dos anos 80 usando tecnologia para imitar aquela sonoridade, né? E eles colocam uma banda de 10 músicos no palco e tocam de verdade. O grupo nasceu na parceria do baixista Luke, né, Paulão? E o baterista Graham Pogson, dois músicos profundamente ligados a essa linguagem. A banda acabou chegando a um nível tão alto que foi convidada para acompanhar nomes como Leroy Burgess e Evelyn Champagne King. É uma bandaça, legal é ouvir essa turma mesmo, profundamente, porque eles têm ali um vocabulário, um som que consegue falar uma linguagem bem do presente.
0: Pois é, Mondo Freaks é uma bandaça mesmo, né? 10 músicos no palco, é uma maravilha. Quem chega por aqui é um cara que a gente adora também tocar, trazer, Ben West Beach. É uma música, olha, de 2011, mas que casou ali na programação. Falei, deixa eu encaixar aqui, porque Ben West Beach é demais, não vou falar muita coisa não. O álbum chama-se There's More to Life Than This. E o nome da música? Vamos aumentar o volume para Something for the Weekend.

0: The Blessed Madonna, Maria René Stampa. Ela é conhecida por esse nome, The Blessed Madonna, né? Uma produtora radialista nos Estados Unidos, mora em Londres, trabalha com house, disco, soul eletrônico e trazendo aqui esse quinteto, né? O The Joy, que casou muitíssimo bem com essas harmonias poderosas, performances cheias de soul, né? Enraizadas aí na cultura Zulu. Blessed Madonna chegou terminando o programa e antes o grande Michael Gray com Brand Mass. Novo álbum, hein? Terceiro álbum de carreira dele e ele já tem aqui novidades e vários convidados. I Like The Way, DJ Model.
1: Paulão, essa faixa tem um encontro muito interessante, né? Porque de um lado a The Blessed Madonna, profundamente ligada à cultura da house, da disco, do outro The Joy, quinteto sul-africano, conhecido pelas harmonias vocais inspiradas na tradição Zulu. Eu acho que justamente aí o charme da música Shades of Love, a música não tenta simplesmente colocar uma voz africana sobre uma produção eletrônica. O The Joy funciona quase como parte do próprio arranjo, né? Trazendo aquelas harmonias coletivas para dentro da linguagem da house. E isso conversou perfeitamente com a história da The Blessed Madonna. Antes dos grandes festivais, ela já promovia festas underground no Kentucky e sempre teve uma ideia de club como espaço de encontro, inclusão e liberdade. Eu adoro essa mulher, eu acho que ela tem um trabalho muito legal e acompanho ela há bastante tempo, viu? Bom, Paulão, valeu, hein? Mais um programaço pra gente lembrar que vale a pena, né? Sempre vale. Aquele abraço também a todos os nossos ouvintes jazzmasterianos. Queridos ouvintes, não se esqueçam, nós estamos no Instagram, estamos em todo lugar. Ouçam Jazz Master, compartilhem, a gente se vê.
0: Terminando assim, moda, é o nosso Jazz Masters de hoje. Nosso muito obrigado a todos que estão aí curtindo esse encontro de ritmos, como diz o Model, harmonias e, é claro, toda a nossa equipe está aqui junto. Eu, mais o DJ Model, Renata Porto, Marco Cruzeira, DJ Aquina, Rhythm Audio Produções, que arrebenta nas picapes, nas mixagens, nos vinis. Cara, é ótimo. E é também o nosso caro DJ Eramar, editando as nossas edições diárias pelo Brasil. Semana que vem estaremos todos de volta para mais um Jazz Masters. Um grande abraço e até lá.
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